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1: Opa, e já passaram 15 anos.
2: Parece que foi ontem, Jorge.
1: Verdade.
2: À nossa.
1: Saúde.
2: Vamos, Jorge.

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2: Obrigado por estares aqui na tua.

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3: Informação neste domingo na Rádio Voz de Reguengos. O Conservatório Regional do Alto Alentejo anuncia a abertura da primeira fase de candidaturas para o curso básico de música em regime articulado referente ao ano letivo 2026-2027. Esta modalidade permite aos alunos conciliar o ensino regular com a formação musical especializada de forma integrada. Uma das grandes vantagens desta oferta é o facto de ser um ensino gratuito com cursos devidamente certificados e financiados pelo Ministério da Educação. Importa notar que o financiamento está limitado ao número de vagas existentes. As candidaturas estão abertas a todos os alunos que frequentarão o segundo e terceiro ciclos de escolaridade no próximo ano letivo. Um ponto fundamental para os interessados é que não são necessários conhecimentos prévios de música para ingressar no curso, bastando a motivação para aprender. Os futuros alunos poderão escolher entre uma grande variedade de instrumentos, desde os clássicos piano e violino, até sopros, como saxofone e trompete, percussão, bateria e canto. As pré-inscrições devem ser formalizadas online. António Candeias toma posse como reitor da Universidade de Évora para o mandato 2026-2030, já no dia de amanhã, pelas 15 horas e 30 minutos, numa cerimónia marcada para a Sala dos Atos do Colégio do Espírito Santo. Eleito a 30 de abril, António Candeias apresenta-se à liderança da Academia Alentejana com o programa Mais UE, Mais Universidade de Évora 2026-2030, defendendo uma instituição mais coesa e inovadora, aberta ao mundo e orientada para as pessoas. A nova equipa reitoral integra 4 vice-reitores e 8 pró-reitores, numa estrutura renovada que pretende reforçar áreas estratégicas como a investigação, inovação pedagógica, transformação digital, internacionalização, património e sustentabilidade. Uma pessoa morreu na passada sexta-feira na sequência de uma colisão entre um veículo ligeiro e um velocípede na estrada municipal 1140, na localidade de Tacões, no concelho de Mértola. O alerta para o acidente foi dado às autoridades, tendo sido mobilizados para o local 14 operacionais, apoiados por 3 viaturas e um helicóptero do INEM. Nas operações de socorro estiveram envolvidos os bombeiros voluntários de Mértola, o INEM e também a GNR. Apesar dos esforços das equipas de emergência, o óbito da vítima foi declarado no local. Beja vai ser a primeira cidade da Europa a receber uma edição do Global Summit on Responsible Enoturism, cimeira global sobre o enoturismo responsável, um evento que vai reunir especialistas, produtores, investidores e operadores turísticos do setor vinícola. Em comunicado enviado à Agência Lusa, a entidade regional do turismo do Alentejo e Ribatejo anuncia que depois de Punta del Este no Uruguai e de Penglai na China, a terceira edição do Global Summit on Responsible Enoturism decorre em Beja entre os dias 31 deste mês e 3 de junho. O evento é considerado um dos principais a nível internacional dedicado ao enoturismo e à gastronomia. Segundo o presidente da entidade, João Manuel Santos, a Cimeira Mundial vai reunir na capital do distrito muitos dos melhores especialistas de enoturismo de quase todos os continentes, como América do Sul, Estados Unidos da América e Europa, em painéis sobre monitorização, fluxos turísticos, enoturismo urbano e sustentabilidade. O Brilhante Mágico está de regresso para mais uma campanha de solidariedade em prol dos direitos das pessoas com deficiência intelectual e ou multideficiência. Até ao dia 1 de junho, centenas de profissionais, voluntários e pessoas apoiadas pelas 84 organizações aderentes participam de norte a sul do país em atividades de sensibilização e de apelo à solidariedade dos portugueses para com a causa da inclusão. Cada pirilampo tem o preço de 2,5€ e a expectativa é que, durante a campanha nacional, sejam vendidos cerca de 500.000 de exemplares. Terminamos este jornal com a previsão do estado do tempo para este domingo. Prevê-se um domingo com céu pouco nublado, vento fraco e uma temperatura máxima de 22 graus em Reguengos-Monsaraz. Na próxima noite espera-se uma temperatura mínima de 11 graus na cidade de Reguengos-Monsaraz. Continuação de um bom fim de semana.
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3: Informação neste domingo na Rádio Voz de Reguengos. O Conservatório Regional do Alto Alentejo anuncia a abertura da primeira fase de candidaturas para o curso básico de música em regime articulado referente ao ano letivo 2026-2027. Esta modalidade permite aos alunos conciliar o ensino regular com a formação musical especializada de forma integrada. Uma das grandes vantagens desta oferta é o facto de ser um ensino gratuito com cursos devidamente certificados e financiados pelo Ministério da Educação. Importa notar que o financiamento está limitado ao número de vagas existentes. As candidaturas estão abertas a todos os alunos que frequentarão o segundo e terceiro ciclos de escolaridade no próximo ano letivo. Um ponto fundamental para os interessados é que não são necessários conhecimentos prévios de música para ingressar no curso, bastando a motivação para aprender. Os futuros alunos poderão escolher entre uma grande variedade de instrumentos, desde os clássicos piano e violino, até sopros, como saxofone e trompete, percussão, bateria e canto. As pré-inscrições devem ser formalizadas online. António Candeias toma posse como reitor da Universidade de Évora para o mandato 2026-2030, já no dia de amanhã, pelas 15h30, numa cerimónia marcada para a Sala dos Atos do Colégio do Espírito Santo. Eleito a 30 de abril, António Candeias apresenta-se à liderança da Academia Alentejana com o programa Mais UE, Mais Universidade de Évora 2026-2030, defendendo uma instituição mais coesa e inovadora, aberta ao mundo e orientada para as pessoas. A nova equipa reitoral integra 4 vice-reitores e 8 pró-reitores, numa estrutura renovada que pretende reforçar áreas estratégicas como a investigação, inovação pedagógica, transformação digital, internacionalização, património e sustentabilidade. Uma pessoa morreu na passada sexta-feira na sequência de uma colisão entre um veículo ligeiro e um velocípede na estrada municipal 1140, na localidade de Tacões, no concelho de Mértola. O alerta para o acidente foi dado às autoridades, tendo sido mobilizados para o local 14 operacionais, apoiados por 3 viaturas e um helicóptero do INEM. Nas operações de socorro estiveram envolvidos os bombeiros voluntários de Mértola, o INEM e também a GNR. Apesar dos esforços das equipas de emergência, o óbito da vítima foi declarado no local. Beja vai ser a primeira cidade da Europa a receber uma edição do Global Summit on Responsible Enoturism, cimeira global sobre o enoturismo responsável. É um evento que vai reunir especialistas, produtores, investidores e operadores turísticos do setor vínico. Em comunicado enviado à Agência Lusa, a entidade regional do turismo do Alentejo e Ribatejo anuncia que depois de Punta del Este no Uruguai e de Penglai na China, a terceira edição do Global Summit on Responsible Enoturism decorre em Beja entre os dias 31 deste mês e 3 de junho. O evento é considerado um dos principais a nível internacional dedicado ao enoturismo e à gastronomia. Segundo o presidente da entidade, João Manuel Santos, a Cimeira Mundial vai reunir na capital do distrito muitos dos melhores especialistas de enoturismo de quase todos os continentes, como América do Sul, Estados Unidos da América e Europa, em painéis sobre monitorização, fluxos turísticos, enoturismo urbano e sustentabilidade. O Brilhante Mágico está de regresso para mais uma campanha de solidariedade em prol dos direitos das pessoas com deficiência intelectual e ou multideficiência. Até ao dia 1 de junho, centenas de profissionais, voluntários e pessoas apoiadas pelas 84 organizações aderentes participam de norte a sul do país em atividades de sensibilização e de apelo à solidariedade dos portugueses para com a causa da inclusão. Cada pirilampo tem o preço de 2,5€ e a expectativa é que, durante a campanha nacional, sejam vendidos cerca de 500 mil de exemplares. Terminamos este jornal com a previsão do estado do tempo para este domingo. Prevê-se um domingo com céu pouco nublado, vento fraco e uma temperatura máxima de 22 graus em Reguengos-Monsaraz. Na próxima noite espera-se uma temperatura mínima de 11 graus na cidade de Reguengos-Monsaraz. Continuação de um bom fim de semana.
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0: Olá, bem-vindos. Estão na pista de dança de Super Kizomba FM, hoje ao som do Semba Mix, primeiro volume, pelo DJ Kuka Mix, que regressa, assim à nossa cabine, quase 2 anos depois da sua primeira aparição. 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
3: Família, bom dia, boa tarde, boa noite. Eu sou o DJ Kuka Mix. Estou aqui para vos dizer que apreciem muito meu mix de Samba Volume 1. 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Apreciem e fiquem com o DJ Kuka Mix.
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0: depois da estreia há quase dois anos, no dia 23 de junho de 2024, com a DJ Cuca Zucmix, ele esteve de volta à nossa cabine com a Samba Mix, volume 1, que temos a certeza fez dançar. Foi o DJ Cuca e está assim encerrada esta pista de dança. Obrigado. Continuação de um super fim de semana.
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2: Informação neste domingo na Rádio Voz de Reguengos. O Conservatório Regional do Alto Alentejo anuncia a abertura da primeira fase de candidaturas para o curso básico de música em regime articulado referente ao ano letivo 2026-2027. Esta modalidade permite aos alunos conciliar o ensino regular com a formação musical especializada de forma integrada. Uma das grandes vantagens desta oferta é o facto de ser um ensino gratuito com cursos devidamente certificados e financiados pelo Ministério da Educação. Importa notar que o financiamento está limitado ao número de vagas existentes. As candidaturas estão abertas a todos os alunos que frequentarão o segundo e terceiro ciclos de escolaridade no próximo ano letivo. Um ponto fundamental para os interessados é que não são necessários conhecimentos prévios de música para ingressar no curso, bastando a motivação para aprender. Os futuros alunos poderão escolher entre uma grande variedade de instrumentos, desde os clássicos piano e violino, até sopros, como saxofone e trompete, percussão, bateria e canto. As pré-inscrições devem ser formalizadas online. António Candeias toma posse como reitor da Universidade de Évora para o mandato 2026-2030, já no dia de amanhã, pelas 15h30, numa cerimónia marcada para a Sala dos Atos do Colégio do Espírito Santo. Eleito a 30 de abril, António Candeias apresenta-se à liderança da Academia Alentejana com o programa Mais UE, Mais Universidade de Évora 2026-2030, defendendo uma instituição mais coesa e inovadora, aberta ao mundo e orientada para as pessoas. A nova equipa reitoral integra 4 vice-reitores e 8 pró-reitores, numa estrutura renovada que pretende reforçar áreas estratégicas como a investigação, inovação pedagógica, transformação digital, internacionalização, património e sustentabilidade. Uma pessoa morreu na passada sexta-feira na sequência de uma colisão entre um veículo ligeiro e um velocípede na estrada municipal 1140, na localidade de Tacões, no concelho de Mértola. O alerta para o acidente foi dado às autoridades, tendo sido mobilizados para o local 14 operacionais, apoiados por 3 viaturas e um helicóptero do INEM. Nas operações de socorro estiveram envolvidos os bombeiros voluntários de Mértola, o INEM e também a GNR. Apesar dos esforços das equipas de emergência, o óbito da vítima foi declarado no local. Beja vai ser a primeira cidade da Europa a receber uma edição do Global Summit on Responsible Enoturism, a Cimeira Global sobre o Enoturismo Responsável. É um evento que vai reunir especialistas, produtores, investidores e operadores turísticos do setor vinícola. Em comunicado enviado à Agência Lusa, a entidade regional do turismo do Alentejo e Ribatejo anuncia que depois de Punta del Este no Uruguai e de Penglai na China, a terceira edição do Global Summit on Responsible Enoturism decorre em Beja entre os dias 31 deste mês e 3 de junho. O evento é considerado um dos principais a nível internacional dedicado ao enoturismo e à gastronomia. Segundo o presidente da entidade, José Manuel Santos, a Cimeira Mundial vai reunir na capital do distrito muitos dos melhores especialistas de enoturismo de quase todos os continentes, como América do Sul, Estados Unidos da América e Europa, em painéis sobre monitorização, fluxos turísticos, enoturismo urbano e sustentabilidade. O Brilhante Mágico está de regresso para mais uma campanha de solidariedade em prol dos direitos das pessoas com deficiência intelectual e ou multideficiência. Até ao dia 1 de junho, centenas de profissionais, voluntários e pessoas apoiadas pelas 84 organizações aderentes participam de norte a sul do país em atividades de sensibilização e de apelo à solidariedade dos portugueses para com a causa da inclusão. Cada Pirilam tem o preço de 2,5€ e a expectativa é que, durante a campanha nacional, sejam vendidos cerca de 500.000 de exemplares. Terminamos este jornal com a previsão do estado do tempo para este domingo. Prevê-se um domingo com céu pouco nublado, vento fraco e uma temperatura máxima de 22 graus em Reguengos-Monsaraz. Na próxima noite espera-se uma temperatura mínima de 11 graus na cidade de Reguengos-Monsaraz. Continuação de um bom fim de semana.
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2: Olá, então, viva! Eu sou o Rui Cardoso e aqui estou eu para mais uma emissão do Legendado em Português, aqui na vossa rádio. Todas as semanas temos encontro marcado com 2 horas de música da expressão portuguesa, mais as rubricas que fazem parte deste nosso programa semanal, aqui na Frequência Certa, onde vocês gostam também de acompanhar tudo o que se vai passando pelo nosso país e arredores. Bom dia, boa tarde ou boa noite com o Legendado em Português. Vamos então à música, para já, aqui nesta nossa nova emissão.

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Já demos então assim início a mais uma emissão de 2 horas de Legendado em Português, com as suas rúbricas e com a boa disposição deste vosso amigo Rui Cardoso e com a vossa participação através do nosso WhatsApp de serviço 967-505-645. Continua à vossa inteira disposição, como por exemplo, nos chegou aqui o Rui de Mafra, mais um Rui para se juntar à emissão. Olá Rui, já ouço Legendado em Português há 11 anos e continua a ser daqueles programas que nunca falham. Nós vamos tentando não falhar e, pelos vistos, o Rui de Mafra também não falha para ouvir as nossas emissões regulares do Legendado em Português aqui na vossa rádio.

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1: Na primeira hora do Legendado em Português, chegou o momento de abrirmos as portas ao Minuto de Saúde. É isso mesmo, é um vapt-vup com este Minutinho de Saúde aqui no Legendado em Português.
2: Está no ar o Minuto de Saúde aqui na tua rádio. A tosse é daquelas coisas que incomodam e que muitas vezes teimam em não passar. Mas sabias que há diferença entre tosse seca e tosse com expectoração? A tosse seca é mais irritativa e normalmente não traz nada com ela. Pode aparecer por causa de alergias, infecções virais ou até do ar seco. Já a tosse com expectoração, aquela em que sai catarro, é o corpo a tentar limpar as vias respiratórias. Pode ser sinal de infecção, bronquite ou outras condições. O mais importante é perceber há quanto tempo dura, se piora à noite ou se vem com outros sintomas. E claro, se persistir, convém falar com um médico.
1: Estou de volta com mais música depois do Minuto de Saúde e antes do nosso bloco de comerciais que passa muito rapidamente.

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0: O nosso primeiro bloco de comerciais já lá vai e agora é a altura de ficarmos com a MPB, vista por Cláudio Canadá, ele que esta semana nos traz mais um intérprete da música brasileira, a música que nos chega do outro lado do Atlântico, a MPB, vista por Cláudio Canadá, no legendado em português.
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2: Olá, Rui Cardoso. Olá, amigos do Legendado em Português. Eu sou o Cláudio Canadá, de volta com a nossa rúbrica, trazendo mais um grande nome da música brasileira como você nunca viu. E hoje, no Legendado em Português, nós vamos trazer um artista que já mora muito tempo em Portugal. É o Jean Cremona, que nasceu em São Paulo e que, durante a sua juventude, estudou música na Faculdade Tom Jobim. O Jean iniciou a sua carreira artística aos 15 anos de idade, atuando em programas infantis das mais diversas emissoras brasileiras, como o Raul Gil na TV Record, o Bolinha na TV Bandeirantes e Show de Calouros do SBT, e onde saiu vencedor. Jean Cremona também atuou como intérprete na Escola de Samba X9 e, ao mesmo tempo, gravou com vários artistas de renome, como Eliana de Lima, Elimar Santos, Bruno Marrone, Zezé de Camargo e Luciano, Royce do Cavaco e muitos outros. Em 2003, o Jean saiu do Brasil em busca de concretizar o seu sonho no mundo da música e o destino escolhido foi Portugal. Já em Portugal, em 2004, ele participou do programa Ídolos, no qual saiu em 8º lugar. Daí em diante, gravou vários álbuns e, em 2012, Jean Cremona trabalhou no programa da tarde da TV Record Europa como apresentador ao lado de João Kleber, fazendo os apanhados em Portugal. Em 2017, ele contracenou com um dos maiores nomes da televisão portuguesa, o Diogo Morgado, na telenovela Ouro Verde, transmitida na TVI e na TV Bandeirantes no Brasil. Ele interpretou durante um período de 3 meses o personagem Roberto, que era o chefe da cadeia onde o personagem de Diogo Morgado estava e onde salvou a sua vida. Durante o verão de 2019, Jean Cremona apresentou o programa Verão Tropical ao lado de Fatinha, personagem interpretada pela atriz e cantora Luciana Abreu na Rádio Tropical, personagem esta que também faz parte do teledisco do single Uma Noite e Meia, lançado em 2021 e que nós vamos ouvir agora no Legendado em Português. Na próxima semana eu vou estar de volta com mais um grande nome da música brasileira como você nunca viu. Um grande abraço e olha o verão chegando!

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Estivemos com mais um momento da música brasileira vista à lupa pelo Cláudio Canadá. A rúbrica semanal, também aqui no Legendado em Português, a MPB vista por Cláudio Canadá, passa por aqui todas as vezes que o Legendado em Português acontece aqui na vossa rádio. Feira vista à lupa pelo Cláudio Canadá. A rúbrica semanal, também aqui no Legendado em Português, a MPB vista por Cláudio Canadá, passa por aqui todas as vezes que o Legendado em Português acontece.

0: E estamos já a aproximar-nos dos finalmente desta nossa primeira hora de emissão, relembrando que depois do pipi do sinal horário, vamos voltar com mais 60 minutos, cerca de 60 minutos de legendado em português e com mais duas rubricas habituais aqui a passar no nosso programa, no vosso programa. Saudações também para a Patrícia de Santarém, que diz, adoro a forma como contas as histórias das músicas, nota-se mesmo a paixão com que fazes isto. Algumas músicas têm alguma história para contar, outras nem por isso, algumas lembro-me, outras também nem por isso, mas por aqui vamos andando no legendado em português.
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Estou eu então de volta para o início da segunda hora de emissão do Legendado em Português desta semana. E vamos já abrir também com uma mensagem que nos chega de Zurique, na Suíça. A Margarida, mesmo longe, o teu programa faz-me sentir perto de Portugal. Obrigado por isso. Também é essa a nossa intenção, estar mais perto dos nossos imigrantes que estão nas comunidades portuguesas espalhadas pelo mundo. Então, segunda hora, início da segunda hora, com mais música a passar por aqui no Legendado em Português. O ministro.

0: É muito bom poder contar com a vossa companhia aqui nas emissões regulares do Legendado em Português, 2 horas de música de expressão portuguesa, sempre aqui na sintonia perfeita da vossa rádio, e é muito bom também contar com a colaboração das várias rádios que transmitem o Legendado em Português e levam assim a música da expressão portuguesa mais longe e mais próximos de vocês, seja aqui em Portugal ou em qualquer ponto do globo ou através da internet, mesmo além, vamos além das nossas ondas artesianas. Vamos continuar com mais música aqui no Legendado em Português.
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0: E agora chegou a altura de ficarmos com a primeira rúbrica desta nossa segunda hora. Vamos então ao fundo do baú com a Naftalina, com Rui Cardoso.
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2: Hoje é dia de recordar Artur Ribeiro. Um dos casos raros de artista que não se limitava a interpretar, mas igualmente compunha, e muito, Artur Ribeiro escreveu alguns dos maiores clássicos da música ligeira portuguesa, como A Rosinha dos Limões, Nem às Paredes Confesso, ou A Fonte das Sete Picas. Natural do Porto, onde nasceu em 1924, Artur Ribeiro gostava de cantar em miúdo, mas o seu temperamento tímido fazia-o cantar escondido atrás de uma cortina. Em 1940, a família muda-se para Lisboa e é aqui que o seu talento é descoberto num baile organizado pelo Clube Radiofónico de Portugal. Artur Ribeiro começa a trautear enquanto dança com uma jovem que queria impressionar, sendo imediatamente notado pelo diretor de programas da estação, que o convida a atuar numa festa em honra do Cônsul do Brasil. Nessa festa, por seu lado, Ribeiro é abordado por um dos responsáveis da Rádio Peninsular para se juntar ao elenco daquela emissora como tenor lírico. Empregando-se para não sobrecarregar o orçamento familiar, Artur vai subindo profissionalmente, passando inclusive a produtor de emissões e começando a compor as suas primeiras canções. Em 1944, estreia-se profissionalmente num espetáculo da Esplanada da Voz do Operário, ao lado de Amália Rodrigues, e em seguida estreia-se no Teatro da Revista Internacional de 1945, no Coliseu dos Recreios, partindo em seguida para o Porto para substituir Luís Pissarra na opereta A Chave do Paraíso. Em 1946, estreia-se na Emissora Nacional e no ano seguinte, enfrentando um mau momento profissional, aceita ser cantor da orquestra do Casino de Estoril, iniciando uma nova fase da sua carreira. Modulando a sua voz para a canção ligeira, torna-se um aplaudido vocalista da Noite Lisboeta, transferindo-se do Casino para o conjunto de Mário Teixeira, pianista com quem começa a compor regularmente. Em 1948, conhece Max, para quem virá a escrever alguns dos seus maiores sucessos, como Ilha da Madeira, e em 1949 ganha o seu primeiro prémio como compositor com Canção da Beira. A par com a sua carreira de cantor, impôs-se como compositor, com êxitos como Rosinha dos Limões, que originará em 1954 uma opereta de grande êxito, Maria da Graça, Adeus Moraria, Pauliteiros de Ouro ou A Fonte das Sete Picas. Em 1965, contabilizava 300 canções da sua autoria exclusiva e 700 letras feitas para melodias suas e de outros. Max, António Calvário, Rui de Mascarenhas, Madalena Iglesias, Júlio Barroso, Tristão da Silva, Simão de Oliveira ou Maria José Valério gravaram canções de Artur Ribeiro. Presença regular nos programas radiofónicos da APA, grava os primeiros discos em 1953 e passa igualmente pela televisão, onde se estreia em 1957, e pelo cinema. Participou igualmente em muitos programas de variedades em Espanha, falecendo em 1982. Vamos ouvir o seu tema Rosinha dos Limões.

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1: Estivemos com mais uma boa recordação da música que se tem feito ao longo dos anos. Fomos ao fundo do baú, a música em português, em destaque aqui, na Naftalina com Rui Cardoso, e é com música da expressão portuguesa que vamos continuar já a seguir, e também com uma mensagem que nos chega de Munique, na Alemanha, com a Célia. Ouvir-te todas as semanas já faz parte da rotina. Obrigado pela dedicação. Quem faz por gosto, e eu faço por gosto, tudo aquilo que trago aqui à antena é sempre a pensar em vocês, que estão na sintonia da vossa rádio.

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4: Agora é chegado o momento de ficarmos em linha com a Deco e com a Graça Cabral, mais uma vez, mais uma passagem aqui no Legendado em português.
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5: Olá, seja bem-vindo ao primeiro Em Linha com a Deco do mês de maio. Hoje trago-lhe o polémico sistema de depósito e reembolso, conhecido popularmente como Volta, que entrou em vigor em meados do mês passado e que traz alterações importantes à compra de bebidas em embalagens de utilização única. Trocando isso por miúdos, estamos a falar em garrafas ou latas. E há, como eu dizia há pouco, já alguma polémica sobre este sistema Volta, que traz mudanças importantes no que respeita à proteção do planeta, porque estamos a falar de reciclagem, de reutilização e de mudança de hábitos de consumo. Mas a polémica está, como não podia deixar de ser, relacionada com o pagamento que se faz pelas bebidas. E a pergunta que todos os consumidores fazem à Deco é se efetivamente, desde esta data, desde que há o sistema de depósito e reembolso, se o consumidor passa a pagar mais pela lata de bebida ou pela garrafa de plástico de água ou pela garrafa de sumo, o que quer que seja. Efetivamente, não pagamos mais. Passa a ser cobrado, ou está a ser cobrado, um depósito de 10 cêntimos por cada embalagem que esteja abrangida por este sistema Volta, e refiro que são garrafas de plástico e latas PETs. Passa a ser cobrado, ou está a ser cobrado, um depósito de 10 cêntimos por cada embalagem que esteja abrangida por este sistema Volta.

consumo dos consumidores. Portanto, temos que pagar à cabeça, se me perdoem a expressão, mais 10 cêntimos, e as embalagens que estão devidamente identificadas com o símbolo Volta devem ser devolvidas em condições, ou seja, não podem estar danificadas, amachucadas, marteladas, o que é que seja, e o consumidor é reembolsado desse valor paga. No momento ainda há alguma confusão no mercado, porque é um sistema que entrou em vigor há muito pouco tempo e coexistem embalagens que têm o símbolo Volta e outras que ainda não têm este símbolo Volta. Portanto, temos embalagens com e sem pagamento de depósito, e só aquelas que obviamente têm o símbolo têm esse extra dos 10 cêntimos e podem ter, obviamente, o seu reembolso. Como e onde devolver as embalagens? É outra questão que tem trazido também alguma discussão à opinião pública. Após o consumo, as embalagens devem ser devolvidas em pontos de recolha que estão perfeitamente identificados, como, por exemplo, máquinas automáticas em supermercados ou minimercados, ou ainda locais de recolha manual. O consumidor, se não encontra no supermercado ou minimercado as máquinas automáticas, aquele que frequenta habitualmente, então pode consultar o site do volta.com.pt e encontrará uma lista bem longa de localidades e pontos de devolução onde pode deixar as suas embalagens. Quanto ao reembolso dos 10 cêntimos, pode ser feito através de um talão descontado na compra de outras bebidas, de outras embalagens. Pode ser feito em dinheiro ou ainda em cartão, meios disponibilizados pelo operador, por exemplo, pelo supermercado. Se o consumidor não devolver a lata ou a garrafa de plástico, perde, obviamente, o valor do depósito. Portanto, o sistema Volta só é compensatório se o consumidor fizer a devolução das embalagens. Na prática, o que é que muda no nosso dia-a-dia de consumidores? Temos que guardar as embalagens lá em casa, por exemplo, num caixote próprio, num saco, guardá-las em condições, não esquecer de as levar sempre que haja deslocação ao ponto onde as compramos, que tiver uma máquina automática, e depois é importante garantir, lá está, que elas não estão danificadas para não serem, enfim, alvo de devolução pela própria máquina. É sobretudo, como eu disse já aqui no nosso espaço, uma oportunidade para repensar o consumo de embalagens.

0: determinadas embalagens, enfim, tudo isto é uma oportunidade para repensar e, sobretudo, para ver no sistema Volta uma melhoria na reciclagem das embalagens de uso único e uma melhoria na reutilização das mesmas, que poderão ser, outra vez, consumidas por qualquer um de nós, com a vantagem de ter sempre o sistema do reembolso, que é automático. Dúvidas? Passar por dec.pt, temos este artigo em destaque e podemos esclarecer todos os consumidores. Até breve.
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2: Todas as semanas, na segunda hora, aqui aparece a Graça Cabral com Em Linha com a DECO para nos trazer as dicas e sugestões da DECO aqui na nossa emissão. Vamos voltar à música e caminhar em direção ao final de mais uma emissão. Pois é.

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2: Informação neste domingo na Rádio Voz de Reguengos. O Conservatório Regional do Alto Alentejo anuncia a abertura da primeira fase de candidaturas para o curso básico de música em regime articulado referente ao ano letivo 2026-2027. Esta modalidade permite aos alunos conciliar o ensino regular com a formação musical especializada de forma integrada. Uma das grandes vantagens desta oferta é o facto de ser um ensino gratuito com cursos devidamente certificados e financiados pelo Ministério da Educação. Importa notar que o financiamento está limitado ao número de vagas existentes. As candidaturas estão abertas a todos os alunos que frequentarão o segundo e terceiro ciclos de escolaridade no próximo ano letivo. Um ponto fundamental para os interessados é que não são necessários conhecimentos prévios de música para ingressar no curso, bastando a motivação para aprender. Os futuros alunos poderão escolher entre uma grande variedade de instrumentos, desde os clássicos piano e violino, até sopros, como saxofone e trompete, percussão, bateria e canto. As pré-inscrições devem ser formalizadas online. António Candeias toma posse como reitor da Universidade de Évora para o mandato 2026-2030, já no dia de amanhã, pelas 15 horas e 30 minutos, numa cerimónia marcada para a Sala dos Atos do Colégio do Espírito Santo. Eleito a 30 de abril, António Candeias apresenta-se à liderança da Academia Alentejana com o programa Mais UE, Mais Universidade de Évora 2026-2030, defendendo uma instituição mais coesa e inovadora, aberta ao mundo e orientada para as pessoas. A nova equipa reitoral integra 4 vice-reitores e 8 pró-reitores, numa estrutura renovada que pretende reforçar áreas estratégicas como a investigação, inovação pedagógica, transformação digital, internacionalização, património e sustentabilidade. Uma pessoa morreu na passada sexta-feira na sequência de uma colisão entre um veículo ligeiro e um velocípede na estrada municipal 1140, na localidade de Tacões, no concelho de Mértola. O alerta para o acidente foi dado às autoridades, tendo sido mobilizados para o local 14 operacionais, apoiados por 3 viaturas e um helicóptero do INEM. Nas operações de socorro estiveram envolvidos os bombeiros voluntários de Mértola, o INEM e também a GNR. Apesar dos esforços das equipas de emergência, o óbito da vítima foi declarado no local. Beja vai ser a primeira cidade da Europa a receber uma edição do Global Summit on Responsible Enoturism, Cimeira Global sobre o Enoturismo Responsável, um evento que vai reunir especialistas, produtores, investidores e operadores turísticos do setor vínico. Em comunicado enviado à Agência Lusa, a entidade regional do turismo do Alentejo e Ribatejo anuncia que depois de Punta del Este no Uruguai e de Penglai na China, a terceira edição do Global Summit on Responsible Enoturism decorre em Beja entre os dias 31 deste mês e 3 de junho. O evento é considerado um dos principais a nível internacional dedicado ao enoturismo e à gastronomia. Segundo o presidente da entidade, João Manuel Santos, a Cimeira Mundial vai reunir na capital do distrito muitos dos melhores especialistas de enoturismo de quase todos os continentes, como América do Sul, Estados Unidos da América e Europa, em painéis sobre monitorização, fluxos turísticos, enoturismo urbano e sustentabilidade. O Brilhante Mágico está de regresso para mais uma campanha de solidariedade em prol dos direitos das pessoas com deficiência intelectual e ou multideficiência. Até o dia 1 de junho, centenas de profissionais, voluntários e pessoas apoiadas pelas 84 organizações aderentes participam de norte a sul do país em atividades de sensibilização e de apelo à solidariedade dos portugueses para com a causa da inclusão. Cada pirilampo tem o preço de 2,5€ e a expectativa é que, durante a campanha nacional, sejam vendidos cerca de 500.000 de exemplares. Terminamos este jornal com a previsão do estado do tempo para este domingo. Prevê-se um domingo com céu pouco nublado, vento fraco e uma temperatura máxima de 22 graus em Reguengos-Monsaraz. Na próxima noite espera-se uma temperatura mínima de 11 graus na cidade de Reguengos-Monsaraz. Continuação de um bom fim de semana.
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11: Eis a edição 674 do Clube Megahertz.
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11: Precisamente, cá estamos nós, de volta para mais uma jornada de trabalho aqui na Rádio de Todos os Sucessos. É efetivamente mais uma edição do teu clube de eleição, com uma lista de ótimas propostas musicais, entre estreias e recordações e espaços dedicados, como por exemplo o Pão do Dia, espaço que o Carlos Cunha traz aqui todas as semanas, sempre com uma história à volta de uma música ou de um artista. Entretanto, para o tiro de partida de hoje, escolhi a novíssima do Gonçalo Gomes. O artista bairradino apresentou esta semana Aprender, o novo single já disponível em todas as plataformas digitais e que conta com a participação da Kika. Depois da participação de Gonçalo Gomes no Festival da Canção, onde chegou à final, os dois artistas juntam-se numa colaboração escrita pela dupla e composta com o produtor João Umbelino. Seja então muito bem-vindo a esta humilde casa. Fica ligado.

0: uma sonoridade pop e um tom ligeiramente irónico, este Aprender aborda uma relação emocional complexa, marcada por dinâmicas de poder, dependência e vulnerabilidade. A canção resulta de uma parceria natural entre Gonçalo Gomes e Kika, que cruzam as suas influências e um equilíbrio entre sexualidade e identidade própria.
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0: Os Maroon 5 estão de volta com um novo single que evoca a sensação dos primeiros êxitos da banda. Heroine é o primeiro lançamento da banda desde a edição Deluxe do seu 8º álbum de estúdio, Love Is Like, de 2000.

0: Os Maroon 5 vão em breve embarcar numa extensa digressão internacional abrangendo a América Latina e a Europa e que incluirá atuações como cabeças de cartaz no cobiçado BST Hyde Park em Londres e no Rock in Rio. Esta Heroine será certamente uma das canções a apresentar pela banda.
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0: O artista porto-riquenho Raul Alejandro lançou Dando Vueltas, o seu novo single, uma faixa que une música e futebol em plena contagem decrescente para o Campeonato do Mundo de Futebol deste ano de 2026.

Esta Dando Vueltas, na voz do porto-riquenho Raul Alejandro, reflete a energia, o ritmo e o sentido de comunidade que envolvem o futebol, sobretudo na cultura latina. A faixa foi desenvolvida em colaboração com produtores como Eduardo Cabra, Edgar Barrera, Rios e Sebastián Otero, resultando num som que combina influências urbanas com toques globais. Carta de despejo mostra a angolana Ana Joyce mais firme do que nunca a transformar um desgosto num momento de afirmação. Com a sonoridade envolvente de Kizomba, o tema traz uma atmosfera íntima, mas cheia de atitude. Aqui não há espaço para dúvidas. Em vez de pedir para alguém ficar, a artista fecha a porta e segue em frente. O título reflete esse ponto de ruptura, um aviso de despejo emocional, onde o amor já não tem lugar e ela decide recuperar o seu espaço.

artista portuguesa Kari apresenta este seu novo single de título Inglaterra, que retrata uma relação marcada por sonhos e expectativas que não se concretizaram. A canção explora emoções como a desilusão, o crescimento pessoal e a aceitação, reforçando o lado mais intimista da artista. O sétimo álbum de estúdio de Meghan Trainor, Toy With Me, lançado no passado 24 de Abril, tem uma faixa para todos os gostos. É o caso deste Shimmer, que segundo a própria artista vai ajudar todos aqueles que estão a passar por momentos difíceis a reerguer-se.

0: É neste Shimmer que começamos a amar-nos novamente. Tipo, eu não transpiro, eu brilho. Tipo, eu consigo. É assim que Meghan Trainor apresenta esta faixa do novo álbum Toy With Me.
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0: Is It Fun or Is It Over? É um EP pop de 6 temas da norte-americana Mercer Henderson, editado a 24 de abril. É o seu segundo trabalho e apresenta uma mistura de faixas pop e emotivas, incluindo a faixa de apresentação, esta Kiss Me Better. I'm staying out.

0: Mercer Henderson, não perde tempo neste Kiss Me Better, uma canção que mergulha de cabeça numa melodia cativante acompanhada por palmas e uma guitarra suave, apresentando um refrão super único. É uma das 6 faixas do EP Is It Fun or Is It Over, da artista norte-americana.
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0: Entretanto, o Carlos Cunha já está no estúdio para mais um episódio do seu espaço, O Pão do Dia.
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2: Bem, eu há umas semanas disse que íamos ter 3 programas de música instrumental, e afinal são 4. Sabem como é? As canções são como as cerejas, não é? Nunca se come só 2 ou 3. Umas pedem outras. E como falei do Júlio Pereira, surgiu-me aqui a sua colaboração com a banda irlandesa The Chieftains, em 95, no álbum Santiago. Um álbum que recebeu um prémio Grammy por essa altura, 95, 96. E o Júlio Pereira, além de... ele já tinha colaborado, ou colaborou depois no futuro, com artistas como Pete Seeger, Kepa Junkera, só para enquadrar aqui. Esta aventura internacional dele, ele influenciou muito a banda Chieftains, por isso é que o convidaram, claro, mas levou a canção que nós vamos ouvir hoje, uma canção que todos vocês conhecerão, que se chama Não Vais ao Mar Toino, uma canção popular, e que lá no disco Santiago assumiu o nome Não Vais ao Mar Toino, entre parênteses, Don't Go to the Sea Toino, como haveria de ser, não é? Portanto, é mais uma canção instrumental, desta vez levada por um português para uma banda irlandesa, e é uma colaboração que eu saúdo, porque sou português, mas gosto muito da Irlanda. E portanto vamos ficar com The Chieftains, com participação de Júlio Pereira, e a música Não Vais ao Mar Toino, Don't Go to

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1: Foi o episódio 106 do espaço O Pão do Dia. O Carlos Cunha deu destaque hoje a Chieftains e Júlio Pereira. Sérgio de Oliveira lançou na semana passada Raízes, com música da sua autoria, dando vida às palavras de Mário Lopes, autor da letra. Um tema que nasce de uma perda real, no seu sentido mais humano e universal. Mas não procura explicar a perda, procura sim sentir o que fica depois dela. Não

0: Segundo o próprio Mário Lopes, autor da letra, este poema foi escrito num dos momentos mais difíceis da sua vida. Tinha perdido o pai, havia pouco tempo, e dentro de si acumulava-se um peso silencioso que já não conseguia suportar. Escrever foi a forma que encontrou para libertar aquilo que lhe oprimia o peito, para dar voz ao que ficou por dizer e transformar a saudade em algo que pudesse, de alguma forma, respirar fora de si. A música ficou a cargo de Sérgio de Oliveira neste novo single de título Raízes.
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0: A canadiana Sarah McLachlan, vencedora de 3 prémios Grammy e considerada uma das mais belas vozes da música popular, segundo a revista Variety, lançou o seu novo single All This Disaster pela Concord Records. O single chegou pouco tempo depois do lançamento do seu aclamado álbum Better Broken, edição essa que decorreu no outono passado.

0: Sarah McLachlan revela que este All This Disaster nasceu de um groove de guitarra antigo que acabou por partilhar com os produtores Tony Berg e Will McLellan durante a gravação do seu novo álbum. A canção ganhou forma através de uma colaboração com Alex Greenwald, dos Phantom Planet, que escreveu a letra e ajudou a estruturar a composição final. Segundo a artista canadiana, a música evoca uma sensação de verão e liberdade, ideal para ouvir enquanto se conduz com a capota aberta e se deixam as preocupações para trás.
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0: A meio da sua digressão mundial Before the Bloom e antes do lançamento do seu novo álbum, Florescence, Maisie Peters lançou um novo single com a participação da 6 vezes nomeada para os Grammy, Julia Michaels. Trata-se deste Kingmaker.

Lucas Graham surpreendeu toda a gente com este seu novo single, To Know a Girl, abandonando a pop cativante que o tornou uma estrela internacional e virando-se para as tradições folclóricas com que cresceu em Christiania, na Dinamarca. Essa atmosfera surge neste novo single que troca o brilho de estúdio por algo mais terroso e intimista. 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O angolano Landrick lança Grandes Amores Não Acabam Juntos, um tema que pega na ideia de que nem todas as relações importantes chegam ao fim da forma que esperamos, mas isso não lhes tira peso. A voz entra carregada de melancolia, contrastando com uma base quente e emotiva que mantém a música em movimento.

0: grandes amores não acabam juntos, segue essa linha emocional, mas com produção atual e bem definida.
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0: Com apenas 19 anos, Ricardo Maia apresenta Só Por Ti, o seu novo single, depois da estreia com Mesa para Dois. O jovem artista ganhou notoriedade ao participar no The Voice Portugal, onde integrou a equipa de Nininho Vaz Maia e terminou como vice-campeão. Mais uma

0: Este Só Por Ti aposta numa sonoridade leve e com referências à música portuguesa, alinhada com uma estética mais próxima do verão. Com este lançamento, Ricardo Maia continua a desenvolver o seu percurso na música, dando seguimento aos primeiros temas editados. O espanhol Quevedo uniu forças com o porto-riquenho Elvis Crespo em La Graciosa, tema que já se tornou um sucesso, liderando as tabelas como a faixa mais ouvida no Spotify Espanha e, contudo, para ser um dos maiores hits do verão europeu, incluindo cá em Portugal. Desde o seu lançamento, La Graciosa subiu rapidamente nas tabelas graças a uma combinação eficaz de ritmos urbanos e uma contagiante vibe tropical. E assim vamos tomar um café caribenho para saborear esta vibe. Voltamos daqui a pouco para a segunda parte do Clube Megahertz. Fica bem ligado.
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6: Pois, com certeza sou eu mesmo que cá estou para te acompanhar nesta que é a segunda de duas etapas do Clube Megahertz, segunda emissão de maio e a passos largos para o próximo verão. Já vai espreitando ali na esquina, não é verdade? E é precisamente isso que a Inês Marques Lucas sente e por isso lançou esta semana Traz-me o Verão a Casa, novo single que vai antecipando o sucessor do EP 30, editado no ano passado, ao mesmo tempo que continua com a sua digressão nacional. Bem-vindo de volta ao Clube Megahertz.

0: Traz-me o Verão a Casa. Inês Marcos Lucas volta a contar com o parceiro Choro na produção do tema, à semelhança de temas do último EP, como são o caso de Não Posso Afinal, Elefante na Sala e Saltamos Daqui. As apresentações ao vivo sucedem-se por todo o país. No sábado, 16 deste mês de maio, segue para o Cinema Teatro Joaquim de Almeida, no Montijo. Seguindo-se o Festival Rádio Faneca, em Ilhovo, a 6 de junho, e ainda o Primavera Sound, no Porto, a 11 de junho.
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0: A alemã Kim Petras começa a revelar os primeiros passos da sua nova era com o lançamento do single e videoclipe de Need for Speed, faixa que prepara o terreno para o aguardado álbum Detour. Com uma sonoridade pop pulsante, marcada por batidas intensas e vocais carregados de autotune, a música chega depois de a artista ter criticado publicamente a Republic Records, acusando a editora de falta de suporte e pedindo a sua libertação para seguir uma carreira de forma independente.

0: co-produzida por Margot Access, Frost Children e Night Feelings, esta Need for Speed critica a obsessão da indústria por números e resultados rápidos. Kim Petras afirmou, inclusivamente, que a faixa aborda a busca incessante por mais sucesso e validação, um ciclo que apaga a individualidade até restar apenas a sensação de estar demasiado ocupada para realmente viver.
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0: Danny Ocean, a quem se juntou o colombiano Drian Castro, entregam uma ode ao alívio em Desahógate, uma faixa que mistura emoção íntima com ritmos dançantes e de praia. Este novo single expande o universo sonoro do artista venezuelano, abraçando uma estética fresca e de praia que combina ritmos dançantes com uma profundidade emocional mais íntima.

0: O álbum Pop Blues Flamenco, de onde retirei este Amor de Novela, na voz de Lucas Maia, e segundo o próprio, não é só música, é raiz, é identidade, é o caminho que o trouxe até aqui. Natural do Porto, o artista tem vindo a conquistar o público com uma fusão única entre influências flamencas, pop contemporâneo e melodias ibéricas. Vai estar nesta sexta-feira, dia 15, no Art Club, na sua cidade natal.
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0: Os Companhia Algazarra abriram um novo capítulo na sua já longa trajetória com o lançamento de Tudo ao Contrário, o décimo disco de estúdio da banda, edição essa que aconteceu no primeiro dia deste mês de maio em todas as plataformas digitais. O novo trabalho assinala também um marco histórico para o coletivo de Sintra. Trata-se da primeira edição em formato vinil da sua carreira. O segundo single, depois de Ignite, foi este, To The Top.

0: este To The Top fala sobre perseguir sonhos através do movimento, da dança e da superação, assumindo-se como um hino à energia coletiva e à vontade de ir mais longe. É o segundo single de Tudo Ao Contrário, décimo disco dos sintrenses Companhia Algazarra, foi lançado no primeiro dia deste mês de maio.
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0: John Summit encontrou uma saída da Matrix e um caminho bem diferente do ambiente corporativo tradicional. Construído sobre um tema da fuga da monotonia do trabalho das 9 às 5 e do Tech House, que impulsionou a sua carreira, o seu segundo álbum, Control Escape, abraça esta imagem, trocando a rotina sob luz fluorescente pela total autonomia criativa. Esta Shade of Blue é uma das faixas presentes no disco.

0: álbum Control Escape, que contém este Shades of Blue, do ex-contabilista norte-americano John Summit, foi lançado precisamente no último dia da declaração do IRS nos Estados Unidos, o chamado Tax Day, precisamente a 15 de abril. É o sucessor de Comfort in Chaos, de 2024.
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0: Agora, sigo em frente com o 45º episódio do Top dos 50 Álbuns Mais Vendidos de Toda a História.
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0: Hoje destacamos o álbum posicionado no 6º lugar do Top 50 Álbuns Mais Vendidos de Todos os Tempos. Lançado a 4 de novembro de 1997, Come On Over é o 3º álbum de estúdio da cantora e compositora canadiana Shania Twain. À semelhança do seu trabalho no seu antecessor, The Woman in Me, de 1995, Twain colaborou inteiramente com o produtor e então seu marido Robert John Mutlange. A artista queria melhorar as suas capacidades de composição e escrever um álbum conversacional que refletisse a sua personalidade e crenças. As faixas resultantes exploram temas de romance e empoderamento feminino abordados com humor. Come On Over recebeu críticas mistas dos críticos musicais. Alguns apreciaram o apelo transversal e a experimentação country pop do álbum, enquanto outros criticaram as letras e questionaram a sua categorização de música country. De qualquer forma, o disco transformou Shania Twain na rainha do country pop, quebrando barreiras entre géneros musicais e conquistando fãs em todo o mundo. Com uma mistura irresistível de country, pop e rock, Come On Over tornou-se no 2º álbum mais vendido por uma artista feminina na história, a seguir a Whitney Houston, com mais de 40 milhões de cópias. Alcançou o 2º lugar na tabela Billboard 200 dos Estados Unidos, liderando as tabelas em vários outros países, incluindo Austrália, Canadá e Reino Unido. É o álbum country mais vendido dos Estados Unidos e foi certificado 20 vezes platina pela Recording Industry Association of America em 2004. Das suas faixas, podemos salientar You're Still the One, From This Moment On, That Don't Impress Me Much e Man, I Feel Like a Woman, um verdadeiro hino de empoderamento feminino repleto de atitude e energia.
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1: Foi o 45º episódio do Top dos 50 Álbuns Mais Vendidos Todos os Tempos, destacando Come On Over, terceiro álbum da canadiana Shania Twain, lançado em 1997, surgindo na posição 6. Após um ano de conquistas históricas que consolidaram a sua posição no topo da pop nacional, os À Toa preparam-se para tocar o país com o lançamento de Mesa Noutro Lugar. O novo single chegou a todas as plataformas digitais em abril, no final de abril, e já é um hino à vulnerabilidade e à honestidade emocional.

0: registro pop rock que privilegia a intensidade, esta mesa noutro lugar fala do impacto real de um fim de ciclo. A música combina a energia dos à toa com uma letra confessional sobre o peso de esconder a verdade de quem nos rodeia.
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0: O terceiro álbum de Olivia Rodrigo, You Seem Pretty Sad for a Girl So In Love, só será editado em junho, mas já teve uma estreia estrondosa nas tabelas da norte-americana Billboard da semana passada. Rodrigo lançou o primeiro single do álbum, Drop Dead, no dia 17 de abril. No início deste mês de maio, era a quarta música da sua carreira a estrear em primeiro lugar na Billboard Hot 100, seguindo-se a Driver's License, Good For You e Vampire.

0: Olivia Rodrigo não poupou esforços para garantir a estreia em primeiro lugar desta Drop Dead. A canção foi lançada em 6 versões diferentes: a original, a acústica, a acelerada, a lenta, a instrumental e a capela, todas contribuindo para a mesma posição nas tabelas, e apresentou-a ao vivo no Coachella, no âmbito do concerto de Addison Rae, um dia após o lançamento, que aconteceu no passado 17 de abril.
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0: Nascida na Polónia, mas atualmente radicada em Londres, Yaya Mira compõe música com charme e personalidade, entrelaçando melodias pop elegantes com uma profundidade emotiva inconfundível, como podemos verificar nesta novíssima Cinnamon.

0: Depois de emocionar o público no seu concerto esgotado no Madison Square Garden, em Nova York, Lewis Capaldi apresentou esta Stay Love, a nova canção que se junta ao aclamado EP Survive, editado no ano passado. Com estreia em nome próprio, marcada para Portugal, no próximo dia 18 de julho, na Praia do Relógio, na Figueira da Foz, o artista escocês prepara-se para um dos concertos mais aguardados do verão nacional.
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0: Tiago Nacarato apresentou em abril o seu terceiro álbum de originais, intitulado Não Sabia o Desamor. Composto por 9 temas, este trabalho sucede ao lançamento de Amélia, o primeiro single do disco, editado em dezembro, que surgiu como uma homenagem sentida e um gesto de reconhecimento à sua avó. A faixa de destaque do disco é esta, Há de

0: não sabia, o Desamor, o disco mais recente de Tiago Nacarato, que tem como single de destaque este Há de Haver, revela uma nova etapa na trajetória do artista, marcada por uma abordagem mais intimista e profundamente emocional. O longa duração assume-se como o registro mais visceral e íntimo de todo o percurso de Nacarato, nascendo na premissa de que ninguém atravessa a vida sem feridas e oferecendo, através da escrita, um refúgio de resistência para as inevitáveis perguntas existenciais.
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0: E agora vamos recordar o tema que abriu o Clube Megahertz há 10 anos.
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0: No dia 14 de maio de 2016 foi transmitida a emissão número 165 do Clube e nesse dia escolhi o álbum Lisboando, do guitarrista João Pires, lançado em 2015. A faixa selecionada foi Emera, que conta com a voz da brasileira Aline Frazão.

0: Emera, com a voz de Aline Frazão, do álbum Lisboando, do guitarrista João Pires, lançado em 2015, foi o tema de abertura da emissão 165 do Clube Megahertz, transmitida a 14 de maio de 2016. Foi assim o Clube Mega 10 anos de hoje.
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0: E assim chegámos à reta final desta edição 674 do Clube, mas ainda há tempo para a habitual piada seca do dia.
2: Piada seca do dia. Convidei ontem um amigo para lá ir jantar a casa uma língua de vaca que eu fiz bem boa.
3: Oh, e então?
2: Disse que não queria comer algo que saísse da boca de um animal.
3: Ah, e o que fizeste?
2: Olha, fiz-lhe ovos mexidos.
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0: Ora, aí está a piada seca do dia com um amigo que não comia nada que saísse da boca de um animal, mas, olha, comeu ovos.
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0: Os Soma Please, projeto formado pela dupla de produtores Nuno Bracur e Rob Williamson, preparam-se para editar o seu EP de estreia, Balé, na próxima quinta-feira, dia 14. O duo luso-britânico conheceu-se em Manchester e tem desenvolvido desde então uma colaboração marcada por viagens entre o Reino Unido e Portugal. I'm a Fan é um dos singles de antecipação e conta com a participação especial de Julian Barbagallo, o baterista que integra a formação ao vivo dos Tame Impala. Assim, despeço-me por hoje. Sei que vais ficar ligado à rádio de todos os sucessos. Eu contarei contigo na próxima edição do Clube. Fica bem. Tchau, tchau. Tenha uma boa semana.

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2: Então, para si que nos sintoniza, muito boa noite, onde quer que esteja a sintonizar, em toda a região norte, centro e sul do país e através da internet, muito obrigado por estar connosco em mais um domingo à noite. Estamos consigo na Antena Livre 89.6, Rádio Limite 89.0, Onda Livre FM 87.7 e 106, Rádio Moncorvo 95.9, Rádio Voz do Douro 99.4, Rádio Vinhais 100.5, Rádio Clube de Lamego 97 e 107.9, Rádio Elvas 104.3, 91.5 e 103, Rádio Campo Maior 95.9, Rádio Nova Antena 101.3, RCA Sul em 94.4, Rádio Voz de Reguengos em 99.0, Rádio do S em 94.5, Rádio Clube da Covilhã em 95.6, Rádio Altitude em 90.9, e nos projetos www.antenaweb.pt, www.radiocidadelamego.pt e zino.fm/radio/radio-judaica-news. Chegamos para mais uma emissão dedicada ao ciclo dos festivais eurovisivos. Mais um.
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A semana que vai ser dedicada já ao Festival Eurovisão de 2026. Portugal estará na primeira eliminatória na terça-feira, dia 12. E a grande final na noite de sábado.

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1: Emissão da Noite dos Domingos com este vosso amigo José Luís Dias e também a nossa Bela. A Isabel Rosa, que nos lembra a todos que todos somos
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1: Saímos na última edição com o Festival Eurovisão de 1975. Ganho justamente pelo grupo TJN e Ding Dong. E que faz com que o Festival de 1976 viaje até à cidade de Haia. O festival teve lugar no Fórum Mundial, Centro de Convenções Mundiais, produzido pela televisão holandesa. E a apresentadora é a vencedora do Festival Eurovisão de 1957. Cory Brocken. É o 21º. Realizou-se no dia 3 de Abril. É Cory Brocken, é a primeira ex-participante a viver esta experiência de apresentar o Festival Eurovisão da Canção.

Ora, nesta edição, Suécia, Malta e Turquia não participaram. Foram menos países, neste caso, só 16. Mas subiu logo a 18 porque, entretanto, e já praticamente em cima do limite de inscrições, a Áustria e a Grécia retornaram. Malta também era para participar e até seria Enzo Guzman a cantar Sing Your Song Country Boy, mas desistiu por razões desconhecidas. Malta só voltaria ao Eurovisão em 1991. Esta edição já representa uma mudança na forma como é feito o festival. Todos os países têm que participar numa parte da realização do certame. A discussão começou justamente na Suécia, com os partidos políticos e a própria televisão, que estava debaixo de fogo porque teve que pagar tudo do festival, não é? Então a Turquia seria o participante número 17, mas foi forçada a desistir, precisamente a protestar a canção grega, que é Panyamu, Panyamu, minha senhora, que falava abertamente da invasão turca no Chipre, que ocorreu em 1974, e criticava explicitamente a política externa do país. A TRT transmitiu a final em delay, e quando foi a altura da canção grega, foi censurada e foi apresentada outra. A orquestra foi dirigida por Jan Stulen. Foi o ano em que levámos Carlos do Carmo, uma das 7 canções. Vamos então às músicas, e nomeadamente aquela que ficou em último lugar, uma senhora que já tinha estado presente no Festival Eurovisão há uma série de anos atrás. Ann-Karin Storm, em 1973, integrada nos Bendix Singers, e em 1974. E ela cometeu a proeza de ser a única, até 2015, a terminar em último lugar por duas vezes, em 74 e 76. Talvez por causa do que cantou. É que lembra uma antiga espia da guerra, Matahari, inicia a emissão, última classificada deste Festival Eurovisão de 1976. Ann-Karin Ström, 7 pontos.

Está agora com 74 anos, Anne Karin Strom, este Mata Hari, o último classificado do Festival Eurovisão de 1976. Aliás, o próprio Festival, o palco, está a utilizar aquilo que a Holanda se tornou famosa em fazer, que é a alteração constante do fundo através de formas geométricas. Já o tinham feito em 1971 com um palco mais simples, com luzes, mas também com alterações de formas geométricas. Aqui aprimoraram-se neste festival de 1976 com barras e círculos que iam mudando de cor, posição, fazendo cenários completamente diferentes e originais. Um espetáculo. Este cenário ia ser reutilizado em 1980. Lá chegaremos para falar dele. Vamos continuar agora com o tema espanhol, que também não ficou nada bem classificado. Eu acho que é entre as piores classificações que alguma vez a televisão espanhola teve. Cantou praticamente já na segunda metade do Eurovisão, mesmo antes de Albano e Romina Power. Fizeram uma fifia de todo tamanho, por isso é que ficaram no lugar em que ficaram. Braulio canta Sobram-lhe as palavras. Sobraram tantas que apenas obteve 11 pontos.

16º lugar para Braulio. Apenas ficou atrás a Jugoslávia com o grupo Ambassadori, foi o último a desfilar nesta Eurovisão. E claro, Anne Karins Rom, que ficou em 18º lugar. Carlos do Carmo ficou melhor, 12º numa Flor de Verde Pinho. E vamos então ouvir outro tema que também ficou um pouco abaixo da classificação que se esperava, mas o tema teve muito sucesso. Aqui em Portugal vendeu bastante o disco dele. Falamos de Jürgen Marcos, cantou em francês pelo Luxemburgo, Chanson pour ceux qui s'aiment. Obteve o 14º lugar, cantou logo a seguir às três belíssimas israelitas Chocolate Manta Mastic e antes de Pierre Assat a representar a Bélgica. Este tema teve muita venda em Portugal, de facto, Chanson pour ceux qui s'aiment. 14º lugar, 17 pontos.

Foi um tema fantástico e, como lhe disse, vendeu bem em Portugal, mas não pegou nos júris do Eurovisão. Sim, na altura era exclusivamente júris e devia continuar a ser assim. Certo é que teve apenas 17 pontos, 14º lugar. Vamos subindo na classificação. A Grécia ficou em 13º, Portugal em 12º e a Finlândia com Fred e o Pam Pam em 11º lugar. 10º ficou a Irlanda com Red Early e When. E em 9º, quem volta de novo a cantar no Eurovisão, nome conhecido e que mais tarde se vai identificar apenas como Sandra. É Sandra Rimmer que volta primeiro a cantar justamente com Sandra e Andrés em 1972 e aqui a cantar a solo. Cantora e apresentadora de televisão holandesa de descendência javanesa e também chinesa. Ficou muito conhecida na Europa representando os Países Baixos em várias edições, nomeadamente quando canta depois Colorado em 1979. Aqui interpreta The Party's Over imediatamente antes da Mata Hari. Representando os Países Baixos e cantando em inglês, obteve o 9º lugar e 56

Deixou-nos em junho de 2017, aos 66 anos, vítima de cancro da mama. Voltou à Eurovisão depois do Colorado, em 1983, como uma das vozes do coro da canção Sing Me a Song, de Bernadette, em 1983. Sandra Rimer fica aqui então nesta magnífica posição, nono lugar, os top 10, 56 pontos. Subindo para a canção italiana, que cantaram logo a seguir ao tema espanhol. O grupo romântico da Itália. Já não estão propriamente juntos como casal, mas ainda continuam a fazer espetáculos. Albano e a belíssima Romina Power. Estiveram presentes nesta edição cantando We Will Live It All Again, Lo Revivere Tudo de Novo, e ficam no sétimo lugar, 69 pontos. Eu penso que não foi pela canção em si que ficaram nesta posição, mas por causa de uma fifa que daqui a pouco vamos ouvir, da atuação que fizeram no Eurovisão. E eu não resisto em nenhuma das edições dos programas do Eurovisão passar esta fifa e, de facto, o olhar que ela deita para o Albano depois da fifa feita. Vamos ouvir o tema como devia ser, mais do que os 3 minutos do festival, obviamente. É um dos seus maiores êxitos. Ficou, como lhe disse, no sétimo lugar, 69 pontos.

Era um casal feliz. Até ao desaparecimento da filha de Lena Maria Sola, que desapareceu em Nova Orleans em janeiro de 1994. Ainda é dada como desaparecida. E foi este desaparecimento que deu, enfim, foi um daquilo que fez com que se divorciassem em 1999. Ora bem, no Eurovisão a coisa não correu propriamente da melhor forma. Maurício Fabrício é o orquestrador do tema e vai acontecer mais ou menos isto. Vamos explicar. Entra do lado esquerdo, lindo vestido branco, a Romina Power, enormes microfones. Fire.

Linda, esta menina sempre foi linda, não é? E talvez seja por causa desta beleza entrar agora do lado direito o Albano. Fato vermelho. E então, quando encara a Romina, acontece isto. Esqueceu-se da letra. Ou foi a gravata branca, e então é impagável este olhar da Romina para ele. Aquele olhar tipo, oh, Albano, fizeste a geneira. Até está a sorrir. Ou talvez fosse a rosa branca na mão da Romina. Aquele sorriso amarelo. De facto, pode ter acontecido que esta falha fosse penalizada pelos júris e de ter dado o sétimo lugar, tal como lhe dissemos. Continuando a subir, vamos ao sexto lugar e mais uma participação brilhante de Israel, desta feita com três ex-militares, Chocolate, Manta, Mastic, e que vão interpretar Amor Shalom. Vão interpretar este tema com uma beleza, uma subtilidade fantástica, e uma delas, Yarazi, como é que ela chama? Depois vou-lhe dizer isso. Vai apresentar o Festival Eurovisão em 1979, tornando-se a segunda participante a fazer o mesmo. A primeira foi Cory Brocken a apresentar este. Chocolate Manta Mastic ficou no sexto lugar, 77 pontos.

amizade é Ruthie Hodgson e Yara Denarazi. Estava-me a escapar o nome dela. Ela que vai interpretar, vai ser a apresentadora, uma das apresentadoras do Festival Eurovisão de 1979, quando foi realizado em Jerusalém. Cantam este Diz Olá. Aliás, o disco foi vendido em Portugal como Say Hello, justamente, e teve neste festival o sexto lugar, com uma boa classificação, 77 pontos. E então, subindo já para um tema que vai ser interpretado pelos Quadro e Repetentes, Peter Sue and Mark. Esta é a segunda participação e abrem o Eurovisão cantando o tema de um palhaço que depois é um palhaço alegre, passa a ser um palhaço triste porque fica sem trabalho, sem o circo, mas depois no final fica alegre outra vez porque as crianças dão-lhe essa alegria. Peter Sue and Mark abrem a Eurovisão, cantam em inglês pela Suíça, obtêm, aliás, não abrem a Eurovisão, é a segunda canção do Eurovisão, quem abre ganha. Vão ficar no quarto lugar e 91 pontos.

91 pontos para Jumbo Jumbo, Peter, Sue and Mark nesta Eurovisão. E agora em francês. O terceiro e o segundo lugar são dedicados a temas cantados em francês. E o primeiro dos dois vem do Mónaco. Mais um tema fantástico, com uma letra simples, um título extremamente simples, um motivo simples. Toi, la musique et moi. Tu, a música e eu. Quem vai interpretar é a belíssima Marie Christie. É antepenúltima a desfilar em palco, logo a seguir à canção portuguesa, imediatamente antes daquela que ficaria cantando em francês no segundo lugar, mas Marie Christie obter já mais só 2 pontos do que a canção classificada em quarto lugar de Peter, Sue and Mark. Marie Christie vai obter 93 pontos. Esta é uma das minhas favoritas.

Mari Cristi a representar o Mónaco a ficar muito bem classificada com 93 pontos. Mas muito acima o segundo lugar. Para uma rapariga que teve que mandar vir um vestido, o vermelho que ela vestiu no Eurovisão, diretamente de Paris, na véspera do Eurovisão, porque o que tinha não se jogava muito bem com o cenário e com tudo. Falamos da parisense Catherine Ferry. Nasce no dia 1 de julho de 1953. Tem 72 anos de momento. Em 1976, Catherine Ferry representa a França, onde cantou Un, deux, trois. Um, dois, três. Um tema de Tony Rowley e Jean-Paul Carat, onde obteve o segundo lugar. No ano seguinte, em 77, participou no Festival de Yamaha, no Japão. Daniel Belvoin, um famoso cantor francês, escreveu 30 canções para ela. Mais coisa, menos coisa. Em 1982, ela lançou pela Warner a canção Bonjour, Bonjour. Em 83, participou no musical Abracadabra, de Alain Bourbil, baseado em canções do Zaba. E um ano depois, em 84, lança Vivre avec la musique, produzido por Andy Scott, música de Daniel Belavoine, Joe Hammer e ainda Michel Rovire, letra de Daniel Belavoine, Linda Lecombe, Patrick Dulphy, Bernard Belavoine e Francis Waters. Aqui vai interpretar este 1, 2, 3. O single é lançado em 1976, do lado B está Petit Jean, e vai obter aqui, como lhe disse, uma enorme já pontuação. O sistema assim o permite. É o penúltimo tema a desfilar, logo a seguir à canção de Mari Cristi. Obtém 147 pontos!

Catherine Ferri fica no segundo lugar, falha levar o caneco para o seu país, mas isso vai acontecer dentro de breve. Atenção a isso. O primeiro lugar vai ficar finalmente, e depois de muitos segundos, para a BBC. É a canção, mais uma vez a canção que começa o festival, é a canção que vai ganhar. Aconteceu na edição de 1975 com os Teaching In. Aqui são o grupo Brotherhood of Man, um grupo que é formado em 1969 por Tony Iller e que originalmente apresentava John Goodson, o seu co-escritor, com Tony Burrows, Roger Greenway, Sue Glover e a belíssima Sunny Leslie. Sunny Leslie também tem carreira à parte e nós passamos lá aqui sempre quando passarmos as músicas de 1974, 75, com o Maybe the Morning, o tema que fechava as emissões da RTL 208. No caso deles, fizeram muitos outros sucessos, para além deste, o primeiro deles, o United We Stand, que foi assumido como hino oficial pela comunidade LGBTI+. Depois, outros que também passamos e que são êxito, Kiss Me, Kiss You Baby, o Angelo, o Fígaro, temas que eles fizeram na sua carreira e que os tornaram de grande sucesso. Este, o Save Your Kisses For Me, não pode faltar numa festa, quer da Eurovisão, quer outro tipo, porque realmente é um tema que atravessa gerações. Save Your Kisses For Me fica com o primeiro lugar, 164 pontos, leva o caneco para o Reino Unido.

Brother of Man leva o caneco para a BBC em Londres e o tema que vamos fechar esta primeira hora dos Filhos da Noite já é do Festival de 1977, que tem lugar no dia 7 de maio em Wembley. Aliás, a partir de agora, o festival realiza-se sempre em maio. Angela Rippon é apresentadora, jornalista da BBC, e este festival vai ter um bocadinho de português também a ganhar. Ora, originalmente a data era 2 de abril, mas devido a uma greve de funcionários da BBC, foi adiado quase uma semana. A Tunísia queria participar neste certame e seria no quarto lugar de desfile, mas por razões desconhecidas não participou. O Festival da Canção ocorre em Londres, tal como já ocorreu em 1960, 63 e 1968. Aqui é no Wembley Conference Center, centro de convenções que foi demolido já em 2006. Ora, a regra que os cantores interpretavam os temas na língua oficial de cada país voltou, depois de em 73 a 76 ter sido permitido cantar em qualquer língua. A Alemanha e a Bélgica tiveram a possibilidade de cantar em inglês porque já tinham escolhido as canções antes da regra entrar em vigor. Já lhe falámos da greve da BBC que puxou o Eurovisão de 2 para 7 de abril. E no que toca à apresentação, a orquestra estava em palco, rodava, havia uma espécie de uma cúpula que rodava à volta. E Ronnie Hazlehurst é precisamente um dos orquestradores e quando orquestrar a canção inglesa vai apresentar-se de uma forma, trajado de uma forma muito peculiar. Vamos então a esta festival e ouvirmos o tema que ficou bastante mal classificado representando a Áustria. Mas eles tinham um figurino curioso, porque da parte da frente eram os cantores, mas quando viravam acabavam por ter uma outra apresentação. Chamam-se Smitherling e o tema chama-se Boom Boom Boomerang. Fecha esta primeira hora dos Filhos da Noite. Ficou no 17º e penúltimo lugar, porque o último ficou a Suécia, quem diria, com um tema chamado Beatles, quem diria. E então este ficou em 17º lugar com 11 pontos. Boom Boom Boomerang, Smitherlings, fez esta primeira hora dos Filhos da Noite. Até já!

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1: Mais uma vez para si, muito boa noite. Passados alguns minutos da hora certa, já acertado o relógio e também satisfeitos os compromissos publicitários desta hora. 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Chegámos para a segunda e última hora da emissão de hoje dos
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1: Estamos em altura de festivais Eurovisão. A semana onde vai decorrer o certame de 2026. A primeira eliminatória já na terça, a segunda na quinta e a final já no sábado.
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1: Com este seu amigo José Luís Dias e também a Isabel Rosa. Ela é que nos lembra a todos que somos
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1: Estamos no Festival Eurovisão de 1977, realizado em Wembley e que teve como apresentadora Angela Rippon, a jornalista Angela Rippon, e que é uma alteração àquela que já tinha sido 4 vezes apresentadora do Festival Eurovisão. Certo é que este tem um visual bastante agradável. A orquestra está numa espécie de plataforma no palco, onde roda uma redoma, uma espécie de redoma à volta, e a nível de apresentação são grupos. Nota-se perfeitamente que há uma evolução em termos de som e de apresentação em relação a festivais de 1973 até 1974. A mudança, como eu a chamo. E nota-se mais variedade, mais gente em palco. O que é certo é que nós fizemos já a emissão de um dos temas, aquele que nem por isso teve grande classificação, teve o 17º lugar, fechou a primeira hora, dos Smitherling, cantando pela Áustria, e cantaram Boom Boom Boomerang, uma rábula à indústria discográfica, mas com trajes muito bem feitos. É que da parte da frente eram os cantores, mas quando viravam tinham uma caricatura de um magnata com uma mão cheia de dinheiro, notas, e que iam virando, simulando uma coisa ou outra. Muito bem feito mesmo. Vamos avançar para outro tema que também não ficou nada bem. Luxemburgo, que levou Anne-Marie B. e trouxe uma canção a um tema infantil para o Eurovisão, com uma letra completamente diferente e com sentido muito menos também igual à fábula infantil. Chama-se Frère Jacques, a história do Frère Jacques. Dormez-vous. Pois bem, vai ouvir o Dormez-vous de outra forma. Ficou no 16º lugar com 17.

Eu bem avisei que não tem nada a ver com o rabo infantil. Frère Jacques, Anne-Marie Bi, cantou a meio do Eurovisão, ficou no 16º lugar e 17 pontos. Até Portugal ficou melhor classificado nesta edição. Com Portugal no coração, foram os amigos, foi na altura do festival em que havia 7 canções, mas havia 2 intérpretes por cada tema. Este Portugal no coração venceu na votação do júri os amigos, mas a versão dos Gemini é muito superior e se tivesse ido, talvez tivesse tido melhor classificação. Vamos, aliás, foi logo a seguir ao Frère Jacques que eles interpretaram. Subindo na classificação, uma ex-grande cantora do Eurovisão, representando Israel, já tinha ficado em salvo erro quarto em 1973, na estreia de Israel no Festival Eurovisão, e volta agora a participar neste com um outro tema. É Ilanit, que vai interpretar um tema magnífico, eu gosto dele, o Havahishir Lisayayim, vai ficar no 11º lugar. É verdade, uma classificação bastante modesta em relação àquilo que já teve Israel, e que vai ter em 1978 e 79, teve o 11º lugar e 49 pontos. Atenção, este tema é melódico, muito bonito mesmo. Disco.

regresso de Ilani ao Eurovisão com este tema que ficou no 11º lugar e 49 pontos. Subindo, vamos até ao extremo norte da Europa, à Finlândia. Mónica Aspeland é a penúltima canção a desfilar. Desfila logo a seguir à canção italiana de Mia Martini, o Libera, obteve o 13º lugar e 33 pontos. Falávamos do Lapónia, Mónica Aspeland, que começou a sua carreira na década de 60, tendo gravado diversos singles e publicou o seu primeiro álbum em 1974. Aqui canta As Terras Nórdicas, Lapónia, um tema melódico bonito também. Ficou no 10º lugar com 50 pontos. Este disco foi muito vendido em Portugal.

A presença da Finlândia nesta Eurovisão com Mónica Aspalon de Lapónia obtém o 10º lugar, 50 pontos. Logo a seguir, com mais 2, é a Espanha que vai conquistar o 9º lugar. E com Mickey, com uma lição de canto. E leva uma belíssima rapariga para palco, com uma orelha especial e a tocar banjo. O ensanha-me a cantar, então, se Lapónia vendeu bem aqui, este ainda vendeu mais e muito mais. Ensenha-me a cantar. Mickey obteve 9º lugar, 52 pontos.

A música de Mickey com Ensenha-me a Cantar, grande êxito por cá e uma boa classificação no Eurovisão, obtendo o 9º lugar, e para a TVE foi uma excelente classificação, 52 pontos. Subindo na classificação, vamos ter o tema que ficou classificado no 8º lugar. Um grupo que passamos por aqui muito quando é anos 70, por causa da música, são três bailarinas que se integraram precisamente no mundo da música. Entre elas, Penny McLean, mas não só. As três elementos mais conhecidas são a Michelle Kunz e também a Ramona Wolf. Se não estou em erro, são estas as três integrantes que vão estar no palco. É precisamente, exato, Linda G. Thompson, a outra que também passou pelo mesmo grupo. Vamos falar delas, Silver Convention, grupo Casting da Alemanha, e já do disco, dos anos 70. Também são conhecidas como Silver Bird, mas de qualquer forma, Silver Bird Convention, mas foi Silver Convention que ficou. Foi originalmente criada em Munique pelos produtores e compositores Sylvester Levy, Michel e Michael Kunz, e usando sessões de vocais de femininos nas suas primeiras gravações, alcançaram sucesso em 1974 com a música Save Me, o que faz perceber que precisariam criar uma imagem pública para um grupo que só existia no estúdio. E então recrutaram as vocalistas Linda Thompson, a qual nas gravações passou a ser Linda G. Thompson, Ramona Wolf e, claro, a nossa conhecida Penny McLean. Com o nome de Silver Convention, alcançaram sucesso com dois singles nos Estados Unidos, aquela que as marca precisamente, o Fly Robin Fly, cuja letra completa se compunha de apenas 6 palavras, ficou durante 3 semanas como número 1 em 1975 e deu ao grupo um Grammy com melhor performance instrumental. O sucesso seguinte, Get Up and Boogie, ficou 3 semanas em segundo lugar e em 76 foram precisamente, portanto, em 76 e em 77 participam no Festival Eurovisão com este tema que vamos ouvir, que é o Telegram, e levam mesmo no piano uma chave telegráfica. Durante este período, as três cantoras e bailarinas lançaram seus próprios trabalhos a solo. Penny McLean tem precisamente o Lady Bump e o 1, 2, 3, 4, Fire e ainda o Oh, What a Night. Já o trabalho a solo do Wolf teve menos sucesso. O trio ainda lançou outros singles, o Tiger Baby e Nono Joe, porém de sucesso mais reduzido. As carreiras solo das três também definham rapidamente, fazendo com que abandonassem as carreiras. LaVey também trabalhou com George Moroder e Kurz foi trabalhar com Jim Steinman. Vamos então ouvir. Nós ouvimos-las normalmente quando fazemos a emissão, mas aqui no Telegram, eu ainda não disse uma coisa, é que todos os discos que foram vendidos do Festival de 1977 traziam um selo que celebrava os 100 anos da gravação sonora. Todos os discos tinham esse símbolo gravado na capa. Ora bom, voltando ao Telegram, Telegram obtém o 8º lugar e 55 pontos. É uma das minhas favoritas, confesso.

estavam de cor-de-rosa tão lindas. Silver Convention e Telegram, o tema que representou a Alemanha no Festival Eurovisão e que ficou neste magnífico lugar, o 8º lugar, 55 pontos. Subindo, vamos ter um dos temas que representou a Bélgica. E estavam com medo que elas filassem, que estão aqui as irmãs Mayensa, nas três, a cantarem no grupo Dream Express. Cantam em inglês e é imediatamente antes da canção vencedora, que é a última a desfilar. E estava-se com algum receio que elas se pudessem apresentar com trajes menos cobertos. Mas pronto, a coisa não ocorreu. Mas portaram-se muito bem aqui nas Dream Express. A Million and One, Two, Three. Interpretaram em inglês, tiveram 69.

Dream Express, A Million in One, Two, Three. A Bélgica a cantar em inglês pela primeira vez que fazem isto e ficam no sétimo lugar. Em sexto, um dos meus temas favoritos, representa a Suíça, ficou em sexto. E esta malta é a banda de Pepe Leonard. São uma série deles que vão trajados com trajes tipicamente suíços e levam para o palco uma corneta suíça, daquelas coisas que têm alguns 3 ou 4 metros de comprimento, longo como tudo, e que vão também tocar no Eurovisão. Fizeram, este é praticamente um One Hit Wonder, mas editaram um álbum, eu tenho o single e tenho o álbum deles. E eles, este é dos temas que se ouve com muito agrado. Em Portugal vendeu-se em inglês, e vão cantar aqui em alemão, mas o tema vendeu-se bem aqui em inglês e teve sucesso. Daí ter-se editado também o próprio LP. Swiss Lady foi logo a seguir à canção israelita. Vão ouvir logo esse instrumento de sopro suíço típico da montanha suíça. Obteve o 6º lugar e 71 pontos.

Swiss Lady a representar a Suíça, Pep Leonard Band a ficar em sexto. E em quinto, uma das melhores presenças da Grécia nos festivais da Eurovisão. Vão melhorar, vão, mas esta em particular é muito boa. Tem um metrónomo a marcar o ritmo da canção. Pascalis, Mariana, Roberta e Bessie interpretaram este tema, que também em português levou uma versão. Ficou no quinto lugar imediatamente, logo a seguir cantado da canção do Reino Unido e imediatamente antes da canção israelita. 92 pontos para outro dos meus temas favoritos. Disco, pois.

Maravilhoso tema. Matema Solfege é a presença de Pascalis, Mariana, Roberta e Bessie. Ficaram com este tema que subiu bem justamente no Eurovisão. Quinto lugar e 92 pontos. E no quarto, com mais 4 pontos, mas repetente no Eurovisão. Ela esteve presente em 1966 para cantar Suage Tatandé. Cantou pelo Luxemburgo nessa altura, mas em 1977, representando Mónaco, mais um daqueles temas simples e com grande sucesso mesmo em Portugal. Falamos de Michel Torre, fez anos ainda há poucos dias, foi em 7 de abril de 1947 que nasceu. Começou a sua carreira musical em 1963 com a canção Dans mes bras, oublie la peine, que foi um grande sucesso na França. E então foi a partir do momento que, até ao finais dos anos 70, participou com outras canções que foram cantadas e bem conhecidas em Portugal. O GEM é uma delas, por exemplo. Ora, nós vamos ouvir então este tema de Une Petite Française, cantada muito bem mesmo por Michel Torre, e a recompensa é esta, é o quarto lugar, é a segunda canção a desfilar no Eurovisão, e 96 pontos, outra das minhas favoritas.

A presença de Michel Thor nesta Eurovisão. Em terceiro lugar ficou a Irlanda, já ultrapassar os 100 pontos em 19, com It's Nice to Be in Love Again, repetentes da Swarbrigs, mas estiveram lá com mais dois. Não vamos ouvir esse tema, mas vamos ouvir sim a canção que representou o BBC, o eterno segundo lugar a repetir-se. E são dois músicos conhecidos do panorama musical inglês, Mike Moran, por um lado, e por outro lado, já desaparecida, a linda Lesney de Paul. Os dois estão de costas a tocar pianos, vão interpretar o tema Rock Bottom, começam com a Lindsay com o jornal a ler as más notícias, e o orquestrador, Ronnie Hazelhurst, acaba por aparecer em palco vestido de um londrino típico com chapéu de coco e vai orquestrar com o guarda-chuva. Este cenário, digamos, talvez tivesse contribuído também para a classificação do tema. O segundo lugar e 121 pontos.

Elisa de Paul faleceu em 2014, vítima de uma grande hemorragia cerebral, e sem saber-se o porquê, porque era vegetariana, não fumava, não bebia, ela não tinha vícios, estas coisas acontecem. O Mike Moran era dos Blue Mink e participou nesta edição. Falta falar então do primeiro lugar deste Eurovisão, e até esta altura era a maior aproximação que Portugal tinha tido a um primeiro lugar no Festival Eurovisão. Cantou pela França, ela fez a sua vida, a família, fez a vida no Congo Belga, atual República Democrática do Congo, mas ela é filha de pais portugueses. Nasce em 8 de maio de 1957, em 68 anos, falamos de Marie Myriam, Myriam Lopes Elemosino. E ela vai interpretar o tema que nos vai aproximar o máximo possível do número 1 do Eurovisão. E apesar de ter vivido algum tempo no seu país de nascimento, a família mudou-se para a França quando Myriam ainda era criança, embora frequentemente visitasse em Portugal, de onde os seus familiares são originários. Na adolescência, chegou mesmo a morar durante 4 anos na cidade de Coimbra. A sua língua materna é português, embora desde muito cedo tenha obtido fluência no francês. Também fala inglês, e em entrevistas e viagens a outros países, e mesmo possuindo aparentemente uma boa pronúncia, reconhece com humildade o fato de não se considerar muito boa nesse idioma. Marie Myriam despontou para o cenário musical em 1976 com o single Ma Colombe, que lhe rendeu certo êxito em França e no Canadá. O reconhecimento veio ao representar a França nesta Eurovisão de 77 com L'Oiseau et l'Enfant, o pássaro e a criança, ou então, como aqui foi interpretada, a ave e a criança. Canção da autoria de Jean-Paul Carat e Jo Grassi. Vencedora desta Eurovisão, já lhe vou dizer com quantos pontos, e ao longo da sua carreira gravou diversos discos, incluindo sentimentais e temas inspiracionais de Natal, bem como discos infantis. Em 2011 foi eleita uma das 7 maravilhas da Eurovisão no site Eurovisivo ESC Portugal. Ultimamente tem sido habitual que ela seja a porta-voz do júri francês no Festival Eurovisão da Canção. Marie Myriam ganha este festival cantando L'Oiseau et l'Enfant. Fecha os Filhos da Noite, vai levar o caneco para Paris, 136 pontos.

0: Lanzou ela um fã, se quiser, a Ave e a Infância, cantado por ela também, ou The Bird and the Child, também cantado por ela, ou El Zagui e la Ave Azul, que também cantado por ela. Foram nas quatro línguas traduzidas este tema vencedor do Festival Eurovisão de 1977. E que finaliza a emissão de hoje dos
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0: No próximo programa fazemos 78 e 79, terminamos a década, portanto. Festivais que também têm uma carga de músicas bastante grande, foram um sucesso, o de 79 em particular. Já sabe.
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0: Com este seu amigo José Luís Dias e também Isabel Rosa, ela é que nos lembra a todos, a nossa Bela, que somos todos.
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0: Voltamos 2 a 8 dias, já sabendo quem é que terá vencido a Eurovisão e já sabendo também como é que Portugal ficou nisto tudo. O tema é muito bom, atenção. Portugal já há muito tempo que apresenta canções de grande qualidade e esta em particular é muito boa também. Se vai pegar no júri europeu ou não, não sabemos. Até 2 a 8 dias. Boa noite.

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